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0: muita calma nessa hora.
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0: Meia-noite e quatro.
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1: Quatro e cinquenta e dois.
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1: Senhor, no início desse dia, venho pedir-te saúde, força, paz e sabedoria. Quero olhar hoje o mundo com olhos cheios de amor. Ser paciente, compreensivo, manso e prudente. Ver além das aparências teus filhos, como tu mesmo os vês. E assim, não ver senão o bem em cada um. Fecha meus ouvidos de toda calúnia. Guarda minha língua de toda maldade. Que só de bênçãos se enche o meu espírito. Que eu seja tão bondoso e alegre que todos os que...

Aparecida, espalhais inúmeros benefícios sobre o Brasil. Eu, embora indigno de pertencer ao número dos vossos servos, mas desejando participar dos benefícios da vossa misericórdia, prostrado a vossos pés, consagro-vos o entendimento para que sempre pense no amor que mereceis. Consagro-vos a língua para que sempre vos louve e propague a vossa devoção. Consagro-vos o coração para que depois de Deus vos ame sobre todas as coisas. Recebei-nos, ó Rainha incomparável, o ditoso número dos vossos servos. Acolhei-nos debaixo da vossa proteção. Socorrei-nos em nossas necessidades espirituais e temporais, e sobretudo na hora da nossa morte. Abençoai-nos, ó Mãe Celestial, e com vossa poderosa intercessão, fortalecei-nos em nossa fraqueza, a fim de que, servindo-vos fielmente nesta vida, possamos louvar-vos, amar-vos e render-vos graças no céu.

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7: Um bom dia a todos os ouvintes. Bom dia, Valdir.

0: Perguntou aos espíritos superiores: o homem tem os meios de distinguir por ele mesmo o que é bom do que é mal? E a espiritualidade superior responde: sim, quando crê em Deus e quer conhecê-lo. Deus lhe deu a inteligência para discernir entre um e outro. E a partir de agora, pessoal, temos os comentários desta questão com o nosso companheiro Valdir.
1: Bom dia, Márcia. Organizadores do programa Caminho da Luz, frequentadores do Grupo Espírita Meimei e a todos os nossos ouvintes, que a paz, o amor e as bênçãos de Jesus se derramem sobre nós. Após a leitura da nossa irmã Márcia, buscaremos o desenvolvimento e a interpretação dessa pergunta 631, que está relacionado com o conhecimento do bem e do mal, que é o nosso assunto por alguns dias. Como vimos no programa do dia 9 de agosto, na questão 630, foi perguntado como se pode distinguir o bem do mal. E os Espíritos responderam que o bem é tudo o que é conforme à lei de Deus. O mal, tudo o que lhe é contrário. Assim, fazer o bem é proceder de acordo com a lei de Deus. Fazer o mal é infringi-la. Então, cumpriu a lei de Deus é o bem. Deixou de cumprir a lei de Deus é o mal. Foi o nome que foi colocado a esse comportamento contrário à lei. Hoje, nessa questão 631, que está bem na sequência, o Kardec faz uma pergunta bem próxima, mas que vai ser mais esclarecedora. Ele vai perguntar: tem meios o homem de distinguir por si mesmo o que é bem do que é mal? A resposta é sim, quando crê em Deus e o quer saber. Deus lhe deu inteligência para distinguir um do outro, ou seja, para distinguir o bem do mal. Voltando à pergunta, o homem tem os meios de distinguir por si mesmo o que é bem do que é mal? A gente precisa pensar que tudo que está acontecendo em termos do nosso aprendizado em relação à lei de Deus vai precisar de um tempo. Nós precisamos de tempo para estudar, tempo para compreender e tempo para vivenciar, confirmando a compreensão daquilo que nós estudamos. É claro que esse tempo para cada um vai ser diferente, então ele é relativo. Mas, de qualquer forma, por mais, vamos dizer assim, por mais esperto que a gente seja, vai demorar um tempo para assimilar tudo e colocar em ponto de ser praticado. E quando esse tempo passa, é que é exatamente o processo da evolução espiritual. Nós estamos progredindo espiritualmente. O progresso, basicamente, significa o conhecimento da lei de Deus que já está na nossa consciência. Esse conhecimento vai levar a uma compreensão cada vez maior, a ponto de nós praticarmos a lei na medida da compreensão, e aí sempre relacionado com o tempo. Quando ele pergunta se tem os meios o homem de distinguir por si mesmo, ele tem o meio, como eles disseram, sim. Mas para ter essa condição, é preciso crer em Deus. Aí nós vamos perguntar cada um a nós mesmos: eu creio em Deus? Eu creio na existência de Deus? Mas agora eu vou colocar Deus como uma lei que rege todo o universo e que abrange todos os comportamentos, todas as nossas vivências. Então, Deus é a lei que vai direcionar todos os nossos comportamentos. Eu creio nisso, eu creio que existe realmente uma lei que é perfeita, que é imutável, que está

0: acima de tudo que nós podemos imaginar a respeito de lei? Sim, eu creio que há essa lei e acredito que é a lei de Deus, que nós atribuímos a Deus essa lei. Eu creio nisso, acredito nisso. Eu preciso dar um próximo passo agora, que é saber isso. Saber a lei. Ter um mínimo de conhecimento da lei. Por quê? Quando eu tenho um mínimo de conhecimento da lei, eu vou vivenciando a lei de acordo com esse conhecimento que eu tenho. Se eu não tenho racionalmente esse mínimo conhecimento, eu vou agir por intuição ou por instinto. Vou ter a possibilidade de errar mais do que acertar. Então, quando eu acerto, é o bem. Quando eu erro, é o mal. Quando nós olhamos para a humanidade hoje e enxergamos mais mal do que bem, embora particularmente eu não acredito que existe mais mal do que bem, eu acredito que existe mais bem do que mal. Só que o mal é mais enfatizado, porque é ele que precisa ser mudado. Por isso a gente acaba vendo muito mais o mal do que o bem. Mas o bem prevalece. Vendo assim, nós vamos entender, e principalmente partindo de nós mesmos, na questão até do autoconhecimento, é saber o que nós fazemos mais, se é o bem, se é o mal, considerando esse entendimento da lei de Deus. Aí vem a próxima parte, ele fala assim: quando crê em Deus e quer saber. Se nós queremos saber, a primeira demonstração que vamos dar a nós mesmos desse querer saber é a vontade de estudar essas leis. O que é que nós estamos propondo com esse programa? Esse programa A Caminho da Luz, olha que interessante a gente lembrar isso. O nosso programa chama A Caminho da Luz. Todos estamos caminhando para a luz. A luz simboliza o conhecimento, o clareamento do nosso conhecimento, do nosso entendimento. Para chegar a isso, nós precisamos crer em Deus, no sentido que foi falado, e querer saber sobre isso. Esse querer, então, vai ser estudar e buscar esse aperfeiçoamento de acordo com o que nós vamos estudando. O programa está nos oferecendo sugestões sobre como entender essa lei de Deus na visão que é trazida para nós pelos Espíritos, quando foram construir esse livro dos Espíritos. Estamos agora exatamente no ponto em que vamos estudar todas as leis, ou seja, a lei de Deus é uma só. Mas nós vamos estudar todos os aspectos dessa divisão que foi feita para clarear, para facilitar o nosso entendimento. Daí então a importância de todos nós buscarmos de alguma forma, quem quer saber, buscar o livro dos Espíritos e começar a ler, estudar, meditar, buscando a compreensão dessa lei que está no livro dos Espíritos, que está lá na lei lá, trazida pelo Moisés, que está no Sermão da Montanha trazido por Jesus. E aí, se nós quisermos saber, nós vamos demonstrar buscando o conhecimento desses assuntos que estão nas obras da codificação. Desde a codificação trazida pelo Moisés, quanto a trazida por Jesus, quanto a trazida pelo Espiritismo. Aí nós teremos condições de compreender realmente, fazer a distinção. E ele fala assim: Deus lhe deu a inteligência para distinguir um do outro. Todos nós, seres humanos, já somos inteligência. Porque a inteligência é como se fosse uma das definições de espírito. Na questão 76, quando Kardec pergunta assim: que definição pode se dar dos espíritos? Ou seja, como podemos definir os espíritos? Eles respondem: pode-se dizer que os espíritos são os seres inteligentes na criação. eles povoam o universo fora do mundo material. Então os espíritos são os seres inteligentes da criação. Aí ele fala que Deus lhe deu a inteligência para distinguir. Então nós somos inteligentes, inteligências. E essa inteligência vai nos ajudar a distinguir o bem do mal. Essa proposta foi feita de uma forma simbólica na época do Adão e Eva, quando Deus diz a eles que eles não deveriam comer do fruto da árvore do conhecimento do bem e do mal, porque o dia que eles comessem desse fruto, eles morreriam. O simbolismo que tem aí nesse entendimento, nesse ensinamento, é de que, na verdade, Adão e Eva representam os espíritos que estão no início do conhecimento humano. Quando esse espírito saiu do reino animal e entrou no reino hominal, é que ele vai começar a desenvolver o conhecimento do bem e do mal. Neste momento, ele vai ter que morrer para o reino animal e racional e nascer para o reino hominal, que é racional. Então, certamente teria que morrer para uma fase, para começar uma outra fase. Foi assim a morte que depois ficou determinado, ou ficou explicado de uma forma ainda confusa, de que a morte começou a partir do pecado de Adão e Eva. Mas, na verdade, eles só fizeram o que tinha que ser feito mesmo, e é o que todos nós estamos fazendo ao longo dos tempos, buscando o conhecimento do bem e do mal. Para distinguir bem uma coisa da outra, nós vamos ter que experimentar. Experimentando, nós vamos acertar. Experimentando, nós vamos errar. Ao errar, vem as consequências, vem a dor, por exemplo. A dor vai nos ensinar a fazer de novo, até acertar. Por isso, Deus oferece a nós a experiência da reencarnação, que é a repetição das encarnações até conseguirmos entender tudo direitinho. Então, nessa questão aqui, nós passamos a entender um pouquinho mais e melhor a questão da distinção entre o bem e do mal. No livro Filosofia Espírita, o volume 13 do Miramês, que é o capítulo 19, o título do assunto é Distinguir. Distinguir o bem do mal, que é a questão 631 do livro dos Espíritos. Aí ele fala assim, é o Miramês, né? Ele fala: o homem tem poderes extraordinários para resolver todos os problemas a ele afeitos. Nós temos poderes, principalmente o poder da inteligência, por sermos inteligências, para resolver todos os problemas. Quais são os problemas? O que Deus ofereceu para nós foi oportunidade de progredir e de crescer. Quando nós recebemos a oportunidade, ela vem em forma de possibilidade de experimentar. Então nós experimentamos, na experiência às vezes erramos, às vezes acertamos, como eu já disse anteriormente, só para frisar bem essa ideia. Quando nós erramos, nós recebemos de Deus, na verdade, os fatos para serem trabalhados e aperfeiçoados. Se utilizarmos esses fatos recebidos para trabalhar e aperfeiçoar, nós vamos em frente e vamos crescendo. Mas se os fatos chegam para nós parecendo que são muito pesados e nós usamos outros artifícios para buscar a solução, nós criamos um problema. Então o problema foi criado por nós. Aí ele fala que o homem tem poderes extraordinários para resolver todos os problemas a ele afeitos. Ou seja, se os problemas foram criados por nós, nós estamos aptos para encontrar a solução deles. E aí nós vamos usar esse poder para buscar a solução dos problemas quando quiser. Aí ele continua: pela ação do Evangelho, a mente vai clareando e o mal passa a desaparecer das cogitações humanas, porque somente o bem impera onde nasce o amor. Na medida que nós vamos conhecendo o Evangelho de Jesus, vamos compreendendo, nós vamos automaticamente começar a colocar em prática. Praticar o Evangelho é seguir a lei de Deus, porque Jesus disse que não veio destruir a lei, ele veio cumprir. Então ele ensinou para nós, e ficou no Evangelho, que nós temos que cumprir a lei, como ele cumpriu. Ao cumprir a lei, nós vamos fazendo o bem. E quanto mais cumprimos, mais bem. Quanto mais bem fazemos, menos mal vai prevalecer vindo de nós, pelo menos que já aprendemos a fazer o bem. Isso vai acontecer quando o amor passa a imperar, porque ele nasceu e agora começa a crescer mais com a quantidade de bem que vamos fazendo. Precisamos, diz o Miramis, crer em Deus, acreditar em Deus, confiar em Deus, ser fiéis a Deus, ter fidelidade a Ele, reconhecer o Pai para nos aproximarmos dEle, porque Ele já existe dentro de nós. Como que já existe dentro de nós? Em forma de lei na nossa consciência. Reconhecer a Deus é aceitar a possibilidade e aceitar a existência. Aproximar é desenvolver essa lei que está em nós através da prática dessa lei. Aí então ela vai crescendo dentro de nós e vai facilitando a nossa aproximação com o Criador dessas leis. Se inteligente, diz o nosso amigo, e usa esse dom da inteligência para descobrir teus próprios valores imortais que todos temos. Vamos pensar um pouco sobre isso, essa questão dos valores imortais que ele está dizendo aqui que todos temos. Todos temos uma vida que é eterna. Todos, sem exceção, acreditando ou não, todos temos essa vida eterna. Todos somos espíritos, fomos criados por Deus, então nós temos essa vida eterna. É um dos principais valores imortais, porque ele caracteriza exatamente a imortalidade. Todo sofrimento da humanidade, diz o Miramis, é falta de harmonia na mente. Se nós cumprimos a lei e fazemos o bem cumprindo a lei, nós teremos sempre a harmonia, porque estaremos sempre de acordo com a lei. Mas se desviamos, a lei permite. Mas aí vem a desarmonia, que é exatamente o grito, é como se fosse o grito da lei nos chamando a atenção para nós refazermos, voltar para a lei. Todos que estamos de alguma forma sofrendo alguma coisa é o resultado das nossas faltas do passado e precisa ser resolvido para a gente parar de sofrer. Se queres harmonizar a tua mente, ama a Deus sobre todas as coisas, passando a respeitar o próximo dentro de todos os seus valores espirituais. Amar a Deus é quando nós dizemos: Pai nosso que estais nos céus, santificado seja o vosso nome. É quando nós santificamos o nome de Deus através das nossas ocupações, das nossas atitudes, das nossas decisões dentro da lei. A doutrina dos Espíritos é também uma filosofia de vida espiritual, que é capaz de nos levar à liberdade por nos facilitar a consciência do bem e do mal. Ela nos ajuda a discernir o que devemos ou não aceitar com a velocidade do pensamento. Desde quando só busques o bem, passas a esquecer o mal, e esse sai do teu mundo mental para sempre. No final da mensagem, ele diz assim: procuremos conhecer mais sobre Jesus e passemos a viver o que o Mestre ensinou, que a nossa vida vai mudar e a felicidade passará a ficar mais próxima dos nossos corações. É uma grande conquista e seremos felizes logo se descobrirmos os meios de conquistá-la na cidade dos nossos corações. Vê bem a vibração da palavra bem e verifica a vibração do mal. Cada uma delas traz em si seus valores, suas marcas, que podem ser reconhecidas pelo que são. Se alguém te injuria, não percas tempo em defender-te, para não entrares na faixa do perseguidor. O tempo que irias gastar sem proveito, aproveita-o fazendo o bem, sorrindo para um velho ou uma criança, ajudando a quem precisa das suas mãos e amando a todos. Somente Deus é nossa defesa e se mostrará presente pela tranquilidade de nossa consciência. O justo já recebeu a recompensa pelo seu estado de tranquilidade imperturbável. O justo já recebeu a recompensa pelo seu estado de tranquilidade imperturbável. Se um justo e acredita na justiça de Deus sem querer fazê-la com os teus recursos, que servirás para o bem da humanidade. Aí fica a mensagem então do nosso irmão Miramês, através do João Nunes Maia, na obra Filosofia Espírita, volume 13. Que essa mensagem nos alerte para: o justo já recebeu a recompensa pelo seu estado de tranquilidade imperturbável. Então, sejamos justos e acreditemos na justiça de Deus sem querer fazê-la com os nossos recursos, com as nossas próprias mãos. E assim serviremos para o bem da humanidade. Nós agradecemos mais uma vez a audiência de todos, a oportunidade, e pedimos a Deus que abençoe a todos nós, para que possamos continuar buscando esse conhecimento, e do conhecimento possamos fazer a transformação de nós mesmos e da humanidade onde nós vivemos. Deus esteja conosco hoje e sempre.
1: Mensagem do dia. Quem toma contato com o Espiritismo num momento de entusiasmo pode pensar que os espíritas, de um modo geral, e os trabalhadores dos centros espíritas, em particular, são pessoas especiais, diferenciadas até superiores. Eu mesmo, que engatinho na caminhada evolutiva, às vezes sou chamado de iluminado ou de anjo. Um dia desses me chamaram de anjo de luz. Anjo de luz! Não há nada de especial na condição de espírita, a não ser a incessante busca do conhecimento, principalmente o conhecimento de si mesmo. E é inevitável que isso se torne uma prática diária. Caso contrário, não há como levar adiante o projeto de reforma íntima, as tentativas de caridade. Como transformar um arquivo milenar de erros de toda espécie num programa voltado para o bem do próximo? Como modificar um passado que se perde na memória do tempo, cheio de sentimentos menos nobres e ações indignas, em atitudes renovadas e vontade firme e forte de vencer a si mesmo? Só com disciplina e perseverança. Há dois exemplos citados pelos cristãos em geral de homens que se transformaram numa única reencarnação: o apóstolo Paulo e Santo Agostinho. Paulo é frequentemente citado em sua famosa afirmação: "Já não sou eu quem vive, mas o Cristo que vive em mim." Paulo, antes de se converter ao cristianismo, era perseguidor dos cristãos, mas fazia isso acreditando ser o certo. Seguia as leis de sua religião. Paulo era já um espírito elevado, não resta dúvida. Nós temos inúmeros compromissos e pendengas familiares e sentimentais a resolver. Nos enredamos num monte de ocupações que nos parecem muito importantes. É verdade que a evolução não dá saltos, que não podemos apressar demais nosso progresso. Não suportaríamos um estágio mais avançado para o qual não estamos preparados. Mas não podemos viver de desculpas. E é comum entre espíritas esses argumentos de que não estamos prontos para grandes passos, que ainda somos crianças espirituais, que precisamos dos prazeres da matéria. Pode ser verdade. Acho que é. Isso não quer dizer que não precisamos nos esforçar todos os dias de nossas vidas para sermos pessoas melhores, dignas de recebermos o auxílio e o apoio dos espíritos superiores que se interessam por nós. Muitos desses que são condescendentes consigo mesmos têm grande bagagem literária, onde são fartos os exemplos de casos de espíritos que reencarnam cheios de planos e bons propósitos e se perdem no meio do caminho, deslumbrados com os prazeres e as ilusões de poder e status terrenos. Parece que a literatura se presta muito bem para a pregação e as discussões filosóficas, mas na prática vem as desculpas famosas, do tipo: a natureza não dá saltos. Antes de reencarnarmos, nos comprometemos com um programa envolvendo inúmeros outros espíritos, encarnados e desencarnados. Não é um planejamento determinista, não existe determinismo. Mas ficamos de fazer a nossa parte. Prometemos a nós mesmos e aos nossos orientadores que seguiríamos o caminho reto, sem desvios e sem tentativas de atalhos. Passamos por um longo e complexo treinamento. Convivemos, antes de reencarnarmos, com espíritos com quem afinizamos, com amigos queridos de muito tempo. Lá é fácil. Lá estivemos cercados de cuidados e treinamentos rigorosos para desenvolvermos a disciplina. Lá passamos no teste com louvor. Lá é teoria. Aqui é prática. Tiramos nota 10 na prova teórica. Que nota tiraremos na prova prática? 3? 4? Com que cara voltaremos, depois do desencarne, para junto dos que nos instruíram, ajudaram, facilitaram nossa vinda para a matéria? É verdade que a natureza não dá saltos, mas não podemos adiar o nosso progresso indefinidamente. Que Deus nos ilumine sempre.
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3: Senhor Jesus, na invigilância deixamos muitas vezes a estrada do bem e escolhemos a porta larga. Vivemos no mundo do ter e nos esquecemos de ser da luz e do amor. Mas rogamos a Ti, ó Pai de misericórdia, clareie as nossas consciências, permita que o nosso Mestre Jesus clareie os nossos caminhos com a luz do Teu Evangelho, que é o farol daquilo que ainda está obscuro em nossas mentes e em nossos corações, para que possamos trilhar em caminhos seguros para vencermos não ao mundo ou às pessoas, mas para vencermos a nós mesmos, um pouquinho a cada dia. Obrigado, Mestre querido, e esteja junto a nós hoje, agora e sempre. que assim seja. Que a paz de Jesus esteja em todos os corações, que tenha um bom dia, uma ótima semana e até o próximo domingo, se Deus quiser.
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Louvado seja nosso Senhor Jesus Cristo, para sempre seja louvado. Bom dia, bom dia, bom dia. Bom dia você, ouvinte da Matéria FM, em sintonia conosco nesta manhã de domingo, em comunhão com você, com sua família, em comunhão com sua comunidade, com nossa paróquia, conduzidos pelo Espírito Santo de Deus. Estamos iniciando a transmissão da celebração eucarística dominical da paróquia Santo Antônio de Mateus Leme. Sou Roberto Oliveira, sirvo a Deus como ministro da palavra e eu também integro a PASCOM, a Pastoral da Comunicação da paróquia Santo Antônio de Mateus Leme. Em nome da paróquia, padres Charlie e Fábio, seminarista Kedson, manifesta a nossa saudação fraterna e o desejo que a paz de Cristo esteja com você, com sua família, com todos com os quais você convive. Juntos mais uma vez nessa manhã de domingo, hoje 23 de agosto de 2026, celebrando o 21º domingo do Tempo Litúrgico Comum, momento de oração coletiva, momento de agradecermos a Deus a semana que se passa e que se passou e pedir e temos certeza da sua proteção nessa semana que se inicia. Será uma semana abençoada porque teremos as mãos de Deus nos conduzindo, nos guiando, nos protegendo, nos orientando nas decisões. E juntos aqui, orando, você pode fazer o seu pedido de orações, manifestar a sua ação de graças. Utilize o WhatsApp da Matéria FM. O número é 99666-1699. Código de área 31, 99666-1699. Aqui, unidos, juntos em oração.

Rezaremos por todos que nos pedem oração, rezaremos pela Matéria FM, pela direção, pelo Marlon e sua família, também pelos funcionários da Matéria FM. Uma gratidão grande, o nosso agradecimento à Matéria por nos conceder esse espaço de evangelização. Nossa oração sempre, sempre, pedindo saúde e proteção a todos. Pedimos também pelas famílias, sempre ouvindo aqui a Matéria FM na manhã de domingo, pedindo por Francisco e Eva e sua família, também as famílias de Elisa e Mauro, Laurinda e Mauro Lúcio, Américo e Branca, Eunice e Adilson, famílias da comunidade de Queiroz, seu Messias, Marli, Ronaldo, Marlene e sua família, seu Vicente e Dona Tuta, Dona Preta e seus familiares, pedindo também por, pelas famílias de Dona Maria Gomes, Luzia, Ana Maria Correia, Silvana Lopes Rosa, Dona Vicentina, lá no Santa Bárbara. Bom dia, Dona Vicentina. Paz e bem para a senhora. Orando por ela, pela sua família. Ela pede também pelos seus familiares falecidos, especialmente pelo querido Francisco Silvino da Fonseca, seu marido. Pedindo pela família do tio Luiz, Glaucia, Maria Raimunda, Heloísa e sua família. Família do tio Antônio. Bom dia, tio Antônio. Orando por você e por toda a sua família. Orando pela Preta também, que está com ele hoje. Nossa oração por eles. Também família do seu José Pedro, lá no Mangabeiras. Família de Dona Luísa, lá no Consenza. E por Douglas Prado, lá dos Irmãos do Santíssimo. Nossa oração por ele e por toda a sua família. Juntos em oração. Música.

Dentro de instantes, nós transmitiremos a partir da matriz de Santo Antônio de Mateus Leme. Padre Charlie conduzirá, presidirá a celebração. A equipe de música, sustentação do canto com o coral Padre Vilaça. A equipe da Pascon já está lá desde cedo, cuidando, zelando, para que o som, para que a emoção da celebração chegue até nós. A nossa oração especial, então, pela equipe da Pascon e por todas as vocações, né? Mês de agosto, mês da vocação, mês vocacional. Nossa oração por todos os vocacionados, pelos ministros ordenados, pedindo também pelos seminaristas, pelos diáconos, pelos leigos que servem nas pastorais e ministérios e pelas irmãs franciscanas da Congregação de Nossa Senhora do Amparo. Nossa oração por todos. Que Deus nos ajude, que Deus nos fortaleça, que Deus nos dê perseverança na nossa missão de servi-lo. E o fazemos com muito carinho, com muito cuidado, porque ele merece, né? Você mandou o seu pedido de orações aqui pela Matéria FM. Nós oraremos então por Luzia da Conceição, no bairro Nossa Senhora do Rosário. Nossa oração por ela e por toda a sua família. Também Paulo Melo. Bom dia, Paulo. Ele pede pelo 7º TLC de Mateus Leme, por todos os cursistas, pela amizade de Marlon Aurélio, Marlon Kelvin, Lorena Magalhães, Sofia Estefânia, Soraya Guimarães, Cristiano Silva, pelo Padre Charley, também Aldair, Padre Fábio, Padre Haroldo Han, pelos falecidos João Augusto, João de Oliveira, Wanderson de Oliveira, Lenita de Oliveira, Wanderson de Oliveira, Ari Cândido de Melo, Eustáquio de Souza, Murilo Guimarães e Carmita Guimarães. Obrigado pela participação, Paulo. Bom dia. Oramos também por Orlândia, lá em Azurita. Bom dia, Orlândia. Ela pede por ela, agradece a Deus pela cirurgia com êxito, saúde recuperada, preparando-se para outra. Orando, continuamos orando então. A outra também será exitosa. Deus há de abençoar. E ela pede também pela pequena Lara Emanuele, pelos 2 anos de Lara Emanuele, completos essa semana. Nossa oração então a todos. Obrigado pela participação, viu, Orlândia? Orlândia pede pelos padres também, todos os padres, Padre Aldair e todos os outros. E pede também pelas vocações, inclusive pelas famílias. Sônia no Mangabeiras, bom dia, Sônia. Ela pede orações pela sua família e também para sua neta Isabela, que está fazendo 9 aninhos. Parabéns para Isabela, vida longa e saúde para Isabela. Obrigado pela participação. Orando pela Zuza, lá no Londrina. Orando por ela e por toda a sua família. Também por Edna Ramires, no Nossa Senhora do Rosário. Nossa oração por ela e por toda a sua família. O Arthur Carvalho, bom dia, Arthur. Paz e bem. Orando por ele, ele pede orações pelos seus pais e seus irmãos, Romeu, a Flávia, a Clara e o Igor. Obrigado, viu, Arthur? Obrigado pelo link também. O Arthur hoje está lá na matriz, mandando o link aqui para a gente. Obrigado, Arthur. Deus te abençoe. Oramos também pelo Arthur Carvalhais. Ele pede por ele e por toda a sua família. Aqui, unidos, juntos em oração. Música.

Paulo Melo pede também, pela alma de Venceslau Braz Júnior, Elaine Cristina no Consenza. Bom dia, Elaine, bom dia, Marquinho. Nossa oração por ela e por toda a sua família. Obrigado pela participação, viu, Elaine? Um abraço a todos. Oramos também pelos enfermos, os que estão nos hospitais, os que estão em suas casas, pedindo a Deus a preciosa graça da cura a todos os enfermos. Peça pelos enfermos da sua família, peça pelos seus amigos, oremos por todos eles. Deus há de conceder a cura, conceder força para superar essa dificuldade, né? Oremos também pelos que cuidam dos enfermos, pelos cuidadores, oremos também pelos profissionais que cuidam desses enfermos. Que Deus conceda a todos saúde. Orando também pelas famílias, pedindo especialmente pelas famílias que sofrem com a falta dos bens materiais, que sofrem com a violência, com a dependência química, a dependência química dos jogos. Nossa oração a todos. Pedindo também pelas famílias que sofrem com a doença e pelas famílias que choram a perda dos seus entes queridos. Uma oração muito especial pela família do Walter, pedindo pela Maria José, pelos filhos do Walter, os netos, pedindo por toda a família, pedindo a Deus que lhes conceda o consolo, né? Lhes conceda a força. Orando também por Maria Aparecida Teixeira, no Araçás, por ela e por toda a sua família. Ela pede orações por todos. Alexandra, no Parque da Serra, bom dia, Alexandra. Orando por ela e por toda a sua família. Juntos em oração. Música.

Dentro de alguns instantes, nós transmitiremos a partir da Matriz de Santo Antônio, de Mateus Leme. Padre Charley presidirá a celebração, o coral Padre Vilaça. Orando também por Jane, no Mangabeiras. Bom dia, Jane. Ela pede orações e que Deus abençoe todas as nossas famílias, os nossos passos, e sempre nos mantenham no caminho do bem, no bom caminho. Obrigado pela participação, viu, Jane? Um abraço a todos. Juntos em oração.

Dentro de instantes, nós transmitiremos a partir da matriz de Santo Antônio de Mateus Leme. Padre Charlie presidirá a celebração e o coral será o Padre Vilaça.

Estamos orando também pelos jovens, orando pelas crianças, pedindo também pelos idosos, os mais vulneráveis, pedindo a Deus, por intercessão de Maria Mãe Santíssima, proteção, pedindo a Deus que os livre de todos os males, de todos os perigos, os pequenos, os humildes, os mais vulneráveis. Nossa oração a todos.

Nossa oração também por todos os padres, né? Nesse mês das vocações, nosso pedido especial por todos os padres, especialmente pelos padres.

ouvintes da nossa paróquia, Padre Fábio, Padre Charley, pedindo a Deus que os conceda força na sua missão evangelizadora. Nossa oração por todos eles.

Nós estamos com um pequeno problema na matriz. Não é de transmissão. A celebração não foi iniciada ainda. Nós estamos aguardando. Aguardemos enquanto ela se inicia.

0: Bom dia a todos.
1: Agora sim, transmitindo a partir da matriz de Santo Antônio de Mateus Leme.
0: Entrar em contato para ver, né, se ele está descendo ou se a gente vai solicitar um ministro para fazer a celebração, tá bom? Vamos aguardar um minutinho.
1: Temos então a informação que o padre Charley descerá e está a caminho para o início da celebração. Permaneçamos aqui, aguardemos.

Enquanto não iniciamos na matriz de Santo Antônio de Mateus Leme, nós vamos transmitindo a celebração eucarística a partir do santuário de Nossa Senhora Aparecida. Assim que começar em Mateus Leme, nós fazemos a mudança.

0: Ó Deus, que unis os corações dos vossos fiéis num único desejo, concedei ao vosso povo amar o que ordenais e esperar o que prometeis, para que na instabilidade deste mundo nossos corações estejam ancorados lá onde se encontram as verdadeiras alegrias. Por nosso Senhor Jesus Cristo, vosso Filho, que é Deus, e convosco vive e reina na unidade do Espírito Santo.
1: Amém.
2: Louvado seja nosso Senhor Jesus Cristo.
3: Amém. Liturgia da Palavra.
2: Nossa saudação fraterna a todos os presentes na Igreja Matriz de Santo Antônio e aos ouvintes da Rádio Matéria FM. Celebraremos.
1: Transmitimos agora a partir da Matriz de Santo Antônio de Mateus Leme.
2: Benícia Custódia da Silva, Patrícia Graziele de Carvalho. Pelo anjo da guarda de Ana Maria dos Santos Pereira, Leila Santos, Maria Fernanda Silva Moreira, Leonardo da Silva Moreira, Maria Eduarda e Lucas, Maria Alícia, Thaís Bambierra, Diego Murakami, Valdir Gonçalves e Luzia Aparecida, Amelie Gelita de Carvalho, Genita da Costa de Carvalho. Ação de graças a Santa Rita de Cássia, Nossa Senhora Desatadora dos Nós, a família Silva Moreira e São Padre Pio, pela recuperação de saúde de Ismael de Jesus Lima, pelos falecidos Eli Rodrigues Costa, Mirtes Maria Santiago, Gustavo Marcelo da Silva, Aldari Costa Madeira, Afonso Gonçalves de Souza, Jorge Alexandre da Silva, Alexandre Batista da Silva, Ari dos Santos, João Márcio de Carvalho, Joaquim Augusto Rosa, Judite Aparecida Rosa, Maicon Rian Freitas Faustino, Gilda Maria dos Santos Freitas, Maria das Dores do Carmo, Messias José dos Santos, Regina Sandrine de Freitas, Aparício Adriano de Freitas, Helena Ribeiro Rocha, Oliveira da Silva Rocha, José Felipe, Valdir de Carvalho, Herondino Jacinto de Oliveira, Conceição de Freitas Gonzaga, João Luiz Gonzaga, Alain da Silva, Grécia de Araújo e Silva, José Marcelino da Silva, Ari Gonçalves, Maria de Fátima Silva, Maria Ana da Silva, Magno Batista de Matos e todos os irmãos falecidos, Bianca da Silva Nascimento, Carlos Alberto de Souza, José Francisco da Silva, Gersina Maria de Jesus, Osvaldo Gonçalves Rodrigues, José Parreira, Ana Maria Parreira, Maria Rita de Santa Rosa, Wilke Elias Salomão, Vicente Rodrigues Fonseca, Geraldo Fonseca Rodrigues, Wilton Rodrigues Fonseca, Wilmar Rodrigues Fonseca, Nodi Ferreira da Silva, José Moreira da Silva, César Moreira e Silva, Maria do Carmo Silva, Lívio Guimarães e seus familiares, por todas as almas dois pedidos, José Maria da Silva, Igor Prates Fonseca, João Soares Vieira, Arides, Antônio Borges Macieira, falecidos da família Alves Vieira e da família Diniz, Wilson Alves Diniz, José Augusto, falecidos da família Silva e da família Silveira, Terezinha Gomes Mateus, Maria da Glória Ribeiro dos Santos, Maria de Lourdes Rocha, Walter Carvalho Rocha, Deusa de Jesus Lima, Isaac José de Lima, João Amâncio e filhos falecidos, Maria José de Carvalho, Elvis Barbosa, Aramida Conceição Moreira, Sebastião Gertrudes dos Santos, Pedro Afonso de Carvalho, sétimo dia de Maria das Graças Gomes e Maria Helena de Oliveira, Helena do Coral. A gente vai esperar mais um minutinho que o padre está chegando.

Em nossas orações, coloquemos também pedido de Jane no Mangabeiras. Ela pede para proteção do relacionamento do seu filho Alisson com Yasmin, que eles sejam abençoados e protegidos. Pedimos também pelas pessoas que necessitam de oração, os que estão distante de Deus, os que não encontraram ainda Deus. Que eles façam a experiência consagrado, que eles busquem Deus em suas vidas.

Pedimos também pelos falecidos da família de Edna Ramírez. Orações também para Maria Custódia, no Vista Alegre, por ela e toda a sua família.

apresentamos também as intenções de Gisele. Ela pede por toda a sua família e pelos seus familiares falecidos: Darcy Pereira, Luiz Roque Pereira, Geni Pereira, Tereza Gonçalves, Maria Helena Martins, Péricles Martins, João Roque Pereira, Virgínia Cândida de Jesus, José Sabino Gonçalves, Cesira Conceição, Elimar Pereira, Tainara Pereira, João Batista Pereira, João Pedro Pereira, Gilberto Pereira, Jefferson Pereira dos Santos, Terezinha de Jesus, Maria Francislau das Chagas, José Sabino Filho, Terezinha Rosa Bartolomeu e Maura Maria de Almeida. Ela pede pelo anjo da guarda de toda a sua família. Obrigado pela participação.

0: Nosso, uma Ave Maria. O padre já está chegando, tá? Pai nosso que estais nos céus, santificado seja o vosso nome. Venha a nós o vosso reino. Seja feita a vossa vontade, assim na terra como no céu. O pão nosso de cada dia nos dai hoje. Perdoai as nossas ofensas, assim como nós perdoamos a quem nos tem ofendido. E não nos deixeis cair em tentação, mas livrai-nos do mal. Amém. Ave Maria, cheia de graça, o Senhor é convosco. Bendita sois vós entre as mulheres. Bendito é o fruto do vosso ventre, Jesus. Santa Maria, Mãe de Deus, rogai por nós, os pecadores, agora e na hora de nossa morte. Amém. Senhor convosco, bendita sois vós entre as mulheres, bendito é o fruto do vosso ventre, Jesus. Santa Maria, Mãe de Deus, rogai por nós, pecadores, agora e na hora de nossa morte. Amém.
1: Senhor é convosco, bendita sois vós entre as mulheres, e bendito é o fruto do vosso ventre, Jesus.
0: Santa Maria, Mãe de Deus, rogai por nós, pecadores, agora e na hora de nossa morte. Amém.
1: Senhor é convosco, bendita sois vós entre as mulheres, e bendito é o fruto do vosso ventre, Jesus. Santa Maria, Mãe de Deus, rogai por nós, os pecadores, agora e na hora de nossa morte. Amém. No mistério celebrado neste domingo, o povo de Deus é convocado a celebrar a vitória de Cristo sobre o pecado e a morte. Nesse domingo, rezamos pelas vocações destinadas aos ministérios e serviços da comunidade.
2: De pé, cantemos.
1: Muitas pessoas que são chamadas e se engajam no serviço à igreja, inseridas numa comunidade cristã. Participemos com fé e alegria da celebração que se inicia.

0: Em nome do Pai, do Filho e do Espírito Santo.
1: Amém.
0: A graça e a paz de Deus, daquele que é, que era e que vem, estejam sempre convosco.
1: Bendito seja Deus, que nos reuniu no amor de Cristo.
0: Bom dia para todos.
1: Bom dia.
0: Bem-vindos à nossa celebração, à missa do 21º domingo do tempo comum. Nós acolhemos a todos com alegria. Sintam-se bem-vindos nesta igreja matriz, que está sob a guarda e a proteção de Santo Antônio e São Sebastião. A todos que vêm, paz e bem.
1: Paz e bem.
0: Antes de eu avançar, queria me desculpar com vocês. Todos sabem, né, que eu tenho um rigor assim, muito grande com o horário. Só que hoje, honestamente, eu acabei dormindo mais do que o necessário. Não, cansado não, estava no retiro. E dormi e acordei assim, mais ou menos 8h05, 8h07, assim. E pensei assim, nó, que beleza, hoje é segunda-feira, posso deitar até mais tarde. Quem nunca perdeu um horário, que atire a primeira pedra. Desculpa, viu, gente? De coração, tá? De coração mesmo. Desculpa mesmo. Meus irmãos, em Jesus Cristo justo, que intercede por nós e nos reconcilia com o Pai, abramos o nosso espírito ao arrependimento, para sermos dignos de nos aproximar da mesa do Senhor. Pegue o folheto de vocês, página 1. Número 3. Senhor, que sois a plenitude da verdade e da graça, tende piedade de nós.
2: Senhor, tende piedade de nós.
0: Cristo, que vos tornastes pobre para nos enriquecer, tende piedade de nós.
2: Cristo, tende piedade de nós.
0: Senhor, que viestes para fazer de nós o vosso povo santo, tende piedade de nós.
2: Senhor, tende piedade de nós.
0: Deus Todo-Poderoso, tenha compaixão de nós, perdoe os nossos pecados e nos conduza hoje e sempre à alegria da vida eterna.
1: Amém.
0: Vamos lá, eu puxo o canto e vocês vão no embalo e me ajudem, por favor. Eu

Hoje é domingo, dia do Senhor. Nós já fomos acolhidos na ternura da Trindade. Depois, no ato penitencial, nós fomos convidados a fazer a experiência da misericórdia de Deus, que é sem fim. E agora nós somos chamados a louvar o Senhor, a glorificá-lo. Vamos fazer isto cantando. E paz na terra aos homens por ele amados. Glória a Deus das alturas e paz na terra aos homens por ele amados. Senhor Deus, Rei dos céus, Deus

0: Oremos, irmãos e irmãs, oremos. Nós vamos rezar por todos os aniversariantes, rezemos de modo especial pelos irmãos e irmãs falecidos e seus familiares enlutados. Maria das Graças Gomes, Maria Helena de Oliveira, Helena do Coral, nossas irmãs falecidas 7 dias atrás. Rezemos também por todos os irmãos e irmãs enfermos, hospitalizados, acamados. Quero rezar pelo Venâncio, lá de Azurita, um coroinha, um acólito de 14 anos, que está bem debilitado. Soube, Padre Adriano me disse que ele precisou ser entubado. Então vamos rezar por ele, para que Deus possa alcançá-lo, devolvendo-lhe o vigor, a saúde do corpo e da alma. Ó Deus, que unis os corações dos vossos fiéis num único desejo, concedei ao vosso povo amar o que ordenais e esperar o que prometeis, para que, na instabilidade deste mundo, os nossos corações estejam ancorados lá onde se encontram as verdadeiras alegrias. Por nosso Senhor Jesus Cristo, vosso Filho, que é Deus e convosco vive e reina na unidade do Espírito Santo, por todos os séculos dos séculos.
1: Amém.
2: Amém.
0: Mês de agosto, mês vocacional, podemos nos assentar caminhando para o ambão. Eis-me aqui, Senhor. Toda a igreja.

0: teu amor. Eis-me aqui, Senhor.
1: A Deus tudo pertence, mas a nós Ele confiou a missão de assumir o projeto de seu reino. Acolhamos com atenção a palavra que nos questiona sobre nossa adesão à pessoa de Jesus.
2: Leitura do livro do profeta Isaías. Assim diz o Senhor a Sobna, o administrador do palácio: eu vou te destituir do posto que ocupas e demitir-te do teu cargo. Acontecerá que nesse dia chamarei meu servo Eliacim, filho de Eucias, e o vestirei com a tua túnica e colocarei nele a tua faixa. Porei em suas mãos a tua autoridade. Ele será um pai para os habitantes de Jerusalém e para a casa de Judá. Eu farei levar aos ombros a chave da casa de Davi. Ele abrirá e ninguém poderá fechar. Ele fechará e ninguém poderá abrir. Hei de fixá-lo como estaca em lugar seguro. E aí ele terá o trono de glória na casa de seu pai. Palavra do Senhor.
0: Graças a Deus.

0: Segunda leitura da carta de São Paulo aos Romanos, capítulo 11, versículos de 33 a 36.
1: Leitura da carta de São Paulo aos Romanos. Ó profundidade da riqueza, da sabedoria e da ciência de Deus! Como são inescrutáveis os seus juízos e impenetráveis os seus caminhos! De fato, quem conheceu o pensamento do Senhor? Ou quem foi o seu conselheiro? Ou quem se antecipou em dar-lhe alguma coisa de maneira a ter direito a uma retribuição? Na verdade, tudo é dele, por ele e para ele. A ele a glória para sempre. Amém. Palavra do Senhor.
0: Graças a Deus.
2: Aleluia, aleluia.
0: Aclamação ao Evangelho, acolhamos a palavra sagrada. Textos que nos orientam, textos que nos conduzem à santidade, textos que nos conduzem no caminho da salvação, texto que nos ensina quem é verdadeiramente Cristo para nós. O texto de hoje lemos em Mateus capítulo 16, versículos de 13 a 20.

0: O Senhor esteja convosco.
1: Ele está no meio de nós.
0: Proclamação do Evangelho de Jesus Cristo segundo Mateus.
1: Glória a vós, Senhor.
0: Naquele tempo, Jesus foi à região de Cesareia de Filipe e ali perguntou a seus discípulos: quem dizem os homens ser o filho do homem? Eles responderam: alguns dizem que é João Batista, outros que é Elias, outros ainda que é Jeremias ou algum dos profetas. Então Jesus lhes perguntou: e vós, quem dizeis que eu sou? Simão Pedro respondeu: tu és o Messias, o Filho do Deus vivo. Vamos repetir?
2: Tu és o Messias, o Filho do Deus vivo.
0: Respondendo, Jesus lhe disse: feliz és tu, Simão, filho de Jonas, porque não foi um ser humano que te revelou isso, mas o meu Pai que está no céu. Por isso eu te digo que tu és Pedro, e sobre esta pedra construirei a minha igreja, e o poder do inferno nunca poderá vencê-la. Eu te darei as chaves do reino dos céus. Tudo o que tu ligares na terra será ligado nos céus, e tudo o que tu desligares na terra será desligado nos céus. Então Jesus ordenou aos discípulos que não dissessem nada que ele era o Messias. Meus irmãos e irmãs, esta é para nós, nesta hora e sempre, nesta celebração, palavra da salvação.

0: Que a palavra do Santo Evangelho oriente a nossa vida e perdoe sempre os nossos pecados.
1: Amém. Amém.
0: Podem se sentar, minha gente, por favor. Olha, quando nós tomamos a firme decisão de seguir Jesus, quando, na liberdade, nós decidimos nos tornar discípulos dele, então é bom que vocês todos saibam. Nós então nos colocamos com Jesus num caminho. Importante que todos tenham mentalmente isso bem claro. Nós caminhamos.
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0: Jesus. Não foram competentes, não deram conta de perceber Deus presente no homem Jesus. Por isso que eu falei que talvez ele tenha ficado um pouquinho desencantado. Mas não é possível, né? Diante de tantas coisas, agora as multidões, elas não vêm para além disto. Sou só um homem. E aí, tá bom, as multidões que não caminham comigo mais de perto dizem isso. E aí ele se volta para Pedro e para a comunidade discipular, aquela comunidade mais próxima dele, e diz assim: e vós, quem dizeis que eu sou? Vamos repetir essa frase? E eu acho que pode ser com mais vibração. E vós? Tá, vamos lá. Como é que termina então a frase? E vós, quem dizeis que? Vamos lá? Eu sou. No Antigo Testamento, quando Moisés, ele teve próximo da sarça ardente, uma experiência de Deus, uma experiência que aquece e que ilumina, sarça ardente, um fogo fumegante, né, uma brasa fumegante. Então, Moisés estabeleceu um diálogo com Deus, falou: Senhor Deus, como é que o Senhor chama? Deus diz assim: eu sou aquele que sou, eu sou. Qual é que é o nome de Deus? Eu sou. E vós, quem dizeis que eu sou? O que Jesus está querendo dizer para eles? Como é que é o nome de Deus? Eu sou. O que Jesus está querendo dizer para eles? Que eu sou Deus. E vós, quem dizeis que eu sou? Pelo menos vocês que estão aqui pertinho, vocês conseguem perceber a presença divina em mim? Vocês conseguem, na minha humanidade, enxergar a minha divindade? E aí Pedro faz confissões belíssimas, né? Em nome da comunidade, Pedro exerce sabidamente uma liderança junto àquela comunidade. Pedro levanta em nome da comunidade e diz assim: tu és o Messias, o Filho do Deus vivo. Vamos repetir? Uma confissão de fé bonita. E aí Jesus reage, né? Com alegria, certamente com muita alegria, e fala assim: feliz és tu, Simão, filho de Jonas, porque não foi um homem que te revelou isso, não, foi o meu Pai que está no céu. Por isso eu te digo que tu és Pedro, e sobre esta pedra edificarei a minha igreja, e o poder do inferno nunca prevalecerá sobre ela. Eu te darei as chaves do reino dos céus. Tudo que ligares na terra será ligado no céu, e tudo que desligares na terra também será desligado no céu. Agora vamos ficar atento, hein? Olha o que Jesus falou. Tem um pronome possessivo aí que é interessante. Tu és Pedro, e sobre esta pedra edificarei a minha igreja. Então quer dizer que, na interpretação de texto, não precisa ser faltar inteligência para interpretar. Tu és Pedro, e sobre esta pedra, então, a igreja de Jesus está alicerçada sobre a herança petrina, sobre a herança de São Pedro. A igreja de Jesus tem uma vinculação histórica com a figura de Pedro. Então vamos voltar. Qual é a igreja, a única igreja que, se você voltar historicamente, de todos os sucessores de Pedro, todos os sucessores, são os papas, né? Todos, quando você for voltando do Papa Leão até voltar à igreja primitiva, até a figura de Pedro, que foi o primeiro papa, qual é a igreja que tem essa linha com a figura de São Pedro? A igreja una, santa, católica, apostólica, romana. A minha igreja, edificarei a minha igreja. Então qual é a igreja edificada por Jesus? É a igreja una, santa, católica, apostólica, romana. Alguma dúvida nisso? Alguma coisa ficou aí duvidosa? Que a igreja de Jesus, aquela que está atrelada a Pedro, e a única igreja atrelada a Pedro é a igreja católica. Jesus falou assim, ó: feliz és tu, Valdomiro, porque essa pedra edificaria a minha igreja. Ele falou isso? Não. Ele falou assim: feliz és tu, Edir Macedo, porque edificarei a minha igreja. Falou isso? Feliz és tu, J.R. Soares, porque sobre esta pedra edificarei a minha igreja. Falou, foi isso? Feliz és tu, Martinho Lutero, porque sobre esta pedra edificarei a minha igreja. Ele falou, foi isso? Feliz, Feliz é quem? És tu, Pedro. E sobre esta pedra. Agora já não tem mais cabimento, né? A gente ficar aqui nessa migração, porque a gente vive uma migração religiosa sem fim. Ah, a igreja católica aqui, passei por alguma tribulação, ah, alguém me desencantou, ah, o padre chegou atrasado demais na missa, agora eu vou pular para outra igreja, eu vou lá para a igreja evangélica. Está certo isso? Está certo? Isso não seria uma postura, isso não seria uma postura infantil? Ah, tá. Aí vai lá na igreja evangélica, fica descontente, muda para outra igreja evangélica. Aí muda, aí, ah, o pastor lá não fez o que eu quis, muda para a igreja, muda para uma aquela aceitas. Ah, agora você é candomblecista, agora você é espírita, agora você é maçom. Vai mudando de igreja, vai mudando de seita, mudando para lá e para cá. É para lá. Eu acho que essa migração é perigosa, porque nisso nós podemos nos desvincular perigosamente da igreja una, santa, católica, apostólica, romana, que foi edificada por Jesus. Que Deus nos ajude, né, a entender. E eu pergunto para vocês, quem é Jesus para vocês? Porque nós estamos aqui por causa dele, claro, né? Quem é Jesus? Não teria que ter nenhum silêncio. Imediatamente, coletivamente, publicamente, todos deveriam dizer rapidamente, recordemente, porque vão nos perguntar, quem é Jesus para você? Eu tenho comigo isso. Nós não podemos fugir dessa resposta. Lembra lá de, lindamente, a confissão de Tomé? Meu Senhor e meu Deus. Quem é Jesus para vocês? Meus. Eu acrescentaria a confissão de Tomé isso. Meu Senhor, meu Deus, meu Salvador. Meu Senhor, meu Deus e o meu Salvador. Vamos falar? Meu Senhor. Amém? Creio em Deus Pai, Todo-Poderoso.
1: Criador do céu e da terra, e em Jesus Cristo, seu único Filho e nosso Senhor, que foi concebido pelo poder do Espírito Santo, nasceu da Virgem Maria, padeceu sob Pôncio Pilatos, foi crucificado, morto e sepultado, desceu à mansão dos mortos, ressuscitou ao terceiro dia, subiu aos céus, está sentado à direita de Deus Pai Todo-Poderoso, de onde há de vir a julgar os vivos e os mortos. Creio no Espírito Santo, na Santa Igreja Católica, na comunhão dos santos, na remissão dos pecados, na ressurreição da carne, na vida eterna. Amém.
0: Meus irmãos, depois de a palavra ser proclamada e refletida, brotam as preces, cuja resposta é: atendei, Senhor, ao clamor da nossa prece. Vamos juntos.
2: Atendei, Senhor, ao clamor da nossa prece.
3: Senhor, que construístes a igreja sobre a rocha da fé, guardai-a de toda a atitude de fechamento em si mesma e ajudai a estar sempre atento aos sinais dos tempos. Para ser testemunha credível do Evangelho, nós vos rogamos.
2: Atendei, Senhor, ao clamor da nossa prece.
3: Vós, que por meio de vossos filhos deste a Pedro a responsabilidade de ser fundamento firme da comunidade cristã, motivai nos candidatos a cargos públicos a decisão de defender programas que possibilitem vida digna para todos, nós vos rogamos.
2: Atendei, Senhor, ao clamor da nossa prece.
3: Vós, que fortalecei os passos dos seguidores de Cristo, concedei os vocacionados para os mistérios e serviços na comunidade sabedoria e fidelidade na missão de evangelizar, nós vos rogamos.
2: Atendei, Senhor, ao clamor da nossa prece.
3: Vós, que unis os corações dos vossos fiéis, dais aos membros da nossa comunidade crescer em solidariedade compassiva para com todos, também por meio das redes sociais, nós vos rogamos.
2: Atendei, Senhor, ao clamor da nossa prece.
0: Ó Pai, que revelastes a Pedro o segredo messiânico de vosso Filho, ouvi nossas súplicas e fortalecei a nossa fé, para que possamos professar Jesus como nosso guia, Senhor e Salvador. Por Cristo nosso Senhor.
1: Amém. Amém.
0: Podemos nos assentar, caminhamos para a mesa da Eucaristia cantando.
1: Ainda nas preces da comunidade, nós apresentamos os pedidos dos ouvintes da Matéria FM. Nós pedimos pela Matéria FM, pela direção e seus funcionários, também pelas famílias de Francisco e Eva, Elisa e Mauro, Laurindo e Mauro Lúcio, Américo e Branca, Eunice e Adilson, famílias da comunidade de Queiroz, São Messias, Marli, Ronaldo, Marlene e sua família, Vicente Tuta, Dona Preta, também pelas famílias de Maria Gomes, Luzia, Ana Maria Correia, Silvana Lopes Rosa, Vicentina, também tio Antônio, família da Preta, familiares de São José Pedro, Dona Luísa e Douglas Prado e sua família. Pedimos também pelos falecidos das famílias de Dona Vicentina, especialmente seu Francisco Silvino da Fonseca, também familiares falecidos de Gisele, Silvana, Ana Maria Correia, familiares e amigos falecidos de Paulo Melo. Pedimos também pelas famílias de Orlândia, em agradecimento e em ação de graças por sua saúde. Pedimos por todos os padres, pelas vocações, por todas as famílias, pela família de Jane, por Alisson e Yasmin, família de Gisele, Maria Custódia e sua família, familiares de Edna Ramires, Maria Aparecida Teixeira, Alexandra, Paulo Melo, Elaine Cristina, Luzia da Conceição, Sônia, Zuza, pedindo também pela sua saúde, familiares de Arthur Carvalho, de Marcela, de Arthur Carvalhais, de Antônio Soares e de Vanusa. Pedimos pelas intenções de Paulo Melo e pelos aniversariantes, também especialmente por Lara, Emanuele e Isabela.
4: Quero ver a mesa cheia.
1: Liturgia Eucarística, pão e vinho são apresentados e consagrados, se transubstanciarão no corpo e no sangue de Cristo. Apresente a Deus a alegria, a graça de reconhecê-lo presente em nossas vidas.

0: Orai, irmãos e irmãs, para que o meu e o vosso sacrifício seja aceito agora por Deus Pai Todo-Poderoso.
1: Receba, o Senhor, por tuas mãos este sacrifício, para a glória do seu nome, para o nosso bem e de toda a sua

0: vivificada pela força do vosso Espírito, não deixais de congregar na unidade todo o gênero humano, manifestando a aliança do vosso amor, a igreja irradia sem cessar a alegre esperança do vosso reino, e brilha como sinal da vossa fidelidade, como prometestes para sempre em Cristo Jesus, Senhor nosso. Prometeu-nos que ficaria conosco até o fim dos tempos, e prometeu-nos que o poder do inferno não prevalecerá sobre a igreja. Por isso, unidos a todos os anjos dos céus, nós vos celebramos aqui na terra, dizendo firmemente, vivamente, com a igreja inteira, a uma só voz: Santo, Santo, Santo, Santo, Santo.
1: Senhor Deus do universo, o céu e a terra proclamam a vossa glória. Hosana nas alturas. Bendito o que vem em nome do Senhor. Hosana nas alturas.
0: Na verdade, vós sois santo e digno de louvor, ó Deus, que amais os seres humanos e sempre os acompanhais no caminho da vida. Na verdade, é bendito o vosso Filho presente no meio de nós, quando nos reunimos por seu amor. Como outrora aos discípulos de Emaús, ele nos revela as Escrituras e parte o pão para nós.
2: Bendito vosso Filho presente entre nós.
0: Por isso nós vos suplicamos, Pai de bondade, enviai agora o vosso Espírito Santo, para que santifique estes dons do pão e do vinho, e se tornem para nós o corpo e o sangue de nosso Senhor Jesus Cristo.
2: Enviai o vosso Espírito Santo.
0: Na véspera de sua paixão, na noite da última ceia, Jesus, ele tomou o pão, pronunciou a bênção de ação de graças, partiu o pão e deu o pão a seus discípulos, dizendo: Tomai todos e comei, isto é o meu corpo, que será entregue por vós. Do mesmo modo, no fim da ceia, ele tomou o cálice em suas mãos e deu-vos graças novamente, o entregou a seus discípulos, dizendo: Tomai todos e bebei, este é o cálice do meu sangue, o sangue da nova e eterna aliança, que será derramado por vós e por todos para a remissão dos pecados. Fazei isto em memória de mim. Meus irmãos e irmãs, de pé, mistério da fé e do amor.
2: Todas as vezes que comemos deste pão e bebemos deste cálice, anunciamos, Senhor, a vossa morte, enquanto esperamos vossa vinda.
0: Celebrando, pois, ó Pai Santo, o memorial da Páscoa de Cristo, vosso Filho, nosso Salvador, anunciamos a obra do vosso amor. Pela paixão e morte de cruz, vós o fizestes entrar na glória da ressurreição e o colocastes à vossa direita. E enquanto esperamos a sua vinda gloriosa, nós vos oferecemos o pão da vida e o cálice da bênção.
2: Aceitai, ó Senhor, a nossa oferta.
0: Olhai com muita bondade a oferta da vossa igreja. Nela vos apresentamos o sacrifício pascal de Cristo que nos foi entregue. E concedei que pela força do Espírito do vosso amor, sejamos contados agora e por toda a eternidade entre os membros do vosso Filho, cujo corpo e sangue comungamos.
2: O Espírito nos una num só corpo.
0: Renovai, ó Pai, com a luz do Evangelho, a vossa igreja que está aqui, visivelmente presente nesta comunidade paroquial. Fortalecei o vínculo da unidade entre os fiéis e os pastores do vosso povo. Em comunhão com o nosso Papa Leão, nosso Bispo Giovanni Luiz, com toda a ordem episcopal. Assim, neste mundo dilacerado por discórdias, o vosso povo brilhe, a vossa igreja brilhe como sinal profético de unidade, de paz e de concórdia.
2: Confirmai na unidade a vossa igreja.
0: Lembrai-vos dos nossos irmãos e irmãs que adormeceram na paz do vosso Cristo e de todos os falecidos cuja fé só vós conhecestes. Maria das Graças Gomes, Maria Helena de Oliveira, Helena do Coral, quero colocar aqui de um modo muito especial o Arsênio, é um senhor que sempre vinha à missa, aqui no, tanto na Missa da Misericórdia quanto no Cerro de Jericó. Comecei a missa a Missa da Misericórdia lá em Pará de Minas em 2015.

0: Fiquei até 2021, todo mês, ele nunca faltou. Mudou para Itaúna, celebrava lá a Missa da Misericórdia, ele nunca faltou. E vim para cá, celebrava aqui, ele nunca faltou. Nunca perdeu a Missa da Misericórdia. Faleceu de acidente. Acolhei-os na luz da vossa face e na ressurreição, concedei-lhes a plenitude da vida.
1: Concedei-lhes, ó Senhor, a luz eterna.
0: Concedei também a nós, no fim da nossa peregrinação terrestre, da nossa caminhada aqui na terra, chegarmos todos, à morada eterna, onde viveremos para sempre convosco, com a bem-aventurada Virgem Maria, Mãe de Deus e nós, os apóstolos, os mártires, Santo Antônio e São Sebastião, São José e todos os santos, vos louvaremos e glorificaremos, por Jesus Cristo, vosso Filho. Vamos cantar o Amém? Por Cristo, com Cristo e em Cristo, a vós Deus Pai Todo-Poderoso, na unidade do Espírito Santo, toda honra e toda glória, por todos os séculos dos séculos.
2: Amém.
0: Vamos lá, solta a voz.
2: Amém. Amém. Amém. Amém.
0: Ficou bonito, mais uma vez.

0: Rezemos com amor e confiança a oração que Jesus nos ensinou.
1: Pai nosso,
2: que estais nos céus, santificado seja o vosso nome. Venha a nós o vosso reino. Seja feita a vossa vontade, assim na terra como no céu. O pão nosso de cada dia nos dai hoje. Perdoai-nos as nossas ofensas, assim como nós perdoamos a quem nos tem ofendido. E não nos deixeis cair em tentação, mas livrai-nos do mal.
0: Livrai-nos de todos os males, ó Pai, dai-nos hoje a vossa paz. E ajudados pela vossa misericórdia, sejamos sempre livres do pecado e protegidos de todos os perigos, enquanto aguardamos a feliz esperança, aguardamos a ressurreição e a vinda, ou a volta, do nosso Salvador Jesus Cristo.
2: Vosso é o reino, o poder e a glória para sempre.
0: Senhor Jesus Cristo, dissestes aos vossos apóstolos: eu vos deixo a paz, eu vos dou a minha paz, não lhe os nossos pecados, mas a fé que anima a vossa igreja. Dai-lhe, segundo o vosso desejo, a paz, a unidade, o amor e a concórdia. Vós que sois Deus com o Pai e o Espírito Santo.
2: Amém.
0: A paz do Senhor esteja sempre convosco.
2: O amor de Cristo nos uniu. A você, querido ouvinte da Mater FM, o nosso desejo de que a paz de Cristo esteja no seu coração, esteja na sua casa, na sua família, esteja com todos com os quais você convive, que a paz de Cristo conduza suas ações, suas palavras, seus gestos, lhe conduza no reconhecimento da presença de Deus na sua vida e no seu semelhante.

0: Provai e vede como o Senhor é bom. Feliz de quem nele encontra o seu refúgio. Eis aqui o Cordeiro de Deus que tira o pecado do mundo.
1: Senhor, eu não sou digno de que entreis em minha morada, mas dizei uma palavra e eu serei salvo.
2: Querido ouvinte da Matéria FM, prepare seu coração, prepare seu espaço celebrativo, a sua família, para receber espiritualmente o Cristo presente no sacramento da Eucaristia.

Meu bom e amado Jesus, eu te contemplo reverente neste sacramento. Teu corpo e sangue, alimento dos peregrinos e vigor da Igreja. Teu corpo místico, és o Deus invisível, vivo e presente em toda parte. Na Igreja e nos corações, na palavra e nos sacramentos. Pelo meu humilde olhar, deposito a teus pés todo o meu amor e meu desejo sincero de receber-te agora. Sobre este altar, ó meu Jesus, vítima sem par, teu sacrifício no Calvário queres renovar e oferecer-te neste instante aos que podem te comungar no sacramento e aos que te contemplam desejosos disso. Creio em ti, ressuscitado, mas aumenta na minha alma o poder da fé, para que eu, contemplando-te agora, possa receber-te em mim. Guarda minha esperança, faz crescer o meu amor por ti e por meus irmãos num lava-pés sem fim. Creio em ti, Cristo vivente, meu Senhor e meu Deus, presente, crucificado e glorioso na Eucaristia que comungo agora espiritualmente, pelo desejo ardente de receber-te em meu pobre coração e transformar-me em ti.

0: Oremos, irmãos e irmãs, oremos. Senhor, nós vos pedimos, realizai plenamente em nós a obra redentora da vossa misericórdia. Em vossa bondade, levai-nos a tão alta perfeição que, reconfortados por vossa graça, em tudo possamos agradar-vos. Em tudo possamos agradar-vos. Por Cristo nosso Senhor.
1: Amém.
0: Alimentados pela palavra, nutridos pela Eucaristia, sob o olhar amoroso de Nossa Senhora, a nossa mãe, a ela nos confiemos enquanto estamos no caminho, a ela nos confiemos, rezando também. Ave Maria, cheia de graça, Senhor é convosco. Bendita sois vós entre as mulheres. Bendito é o fruto do vosso ventre, Jesus. Santa Maria, Mãe de Deus, rogai por nós, pecadores, agora e na hora de nossa morte.
1: Amém.
0: Nossa Senhora do Rosário,
2: rogai por nós.
0: Vamos terminar a celebração assim. Tem uma criança, um bebê que está vindo pela primeira vez. Queria chamar aqui a mãe, o pai, se estiverem presentes. É só a mãe que está presente? É Mavi. Mavi Helena, pode trazer. Olha que pacotinho, gente. Quantos meses? 24 dias, Maxwell, vem cá. A nossa igreja muito se alegra, viu, com ela. É, a gente faz sempre esse gesto de deitar a criança sobre o altar, pra, como se fosse um movimento de Maria e José que levaram a criança ao templo para apresentá-lo. E é nesse gesto que nós consagramos para que essa criança cresça, idade, sabedoria, graça, na altura, diante de Deus e diante dos homens. Quando eu levantar, vocês já sabem, né? Todo mundo manifestando uma alegria com as palmas.

0: Na hora que deitei ela no altar, a Mavi fez assim. Até que enfim, ela estava doida para vir, para ser apresentada. Deus abençoa, viu? Amém. Saúde e paz para as duas. O Senhor esteja convosco.
1: Ele está no meio de nós.
0: Por intercessão de Santo Antônio e São Sebastião, desça sobre nós, sobre a nossa semana que se inicia agora, sobre os nossos trabalhos, empreendimentos, sobre a nossa casa, família. Desça e permaneça de modo especial sobre os familiares enlutados. A bênção de Deus Todo-Poderoso, Pai e Filho e Espírito Santo.
1: Amém.
0: Ide em paz, que o Senhor, Nossa Senhora e São José vos acompanhem.
1: Demos graças a Deus.
0: Tenham todos um domingo santo e muito abençoado.
1: Amém. E com as bênçãos do querido Padre Charlie, nós estamos concluindo a transmissão da celebração eucarística dominical da paróquia Santo Antônio de Mateus Leme. Quero orar e dizer que estamos orando e que oramos também pela família do Júlio César no Jardim Serra Azul, orando por ele, pela sua família, também por sua irmã Carla. Nossa oração por todos. Pedimos desculpas pelas intercorrências dessa celebração. Agradecemos a você por estar conosco, por permanecer conosco e um carinho muito grande por todos os ouvintes da Matéria FM. Nós informamos que ainda temos às 9h30 celebração eucarística na comunidade Nossa Senhora do Rosário, às 17h30 comunidade Bom Jesus, celebração eucarística, também às 17h30 no Mangabeiras, comunidade Santa Edviges, e às 19h na matriz de Santo Antônio de Mateus Leme. Gratos pela participação, gratos também à Matéria FM por nos conceder esse espaço de evangelização. Nós proclamamos com muita confiança: sua semana será abençoada, e ela será abençoada porque Deus está presente, porque Deus te conduzirá. Louvado seja nosso Senhor Jesus Cristo, para sempre seja louvado. Apenas pedindo que você continue na Matéria FM até às 13h, Domingueira Matéria. Aproveite bem seu domingo.

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1: Esta é uma canção especial de um filho para uma mãe, com todo o meu sentimento.

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0: do Tim Maia, com Jota Quest. 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
1: 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Falou, Tim Maia. Vamos que vamos.

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2: Será que tem alguém apaixonado nesse recinto hoje?

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3: Lucas, eu quero ver se você lembra dessa daqui, ó.

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0: FM, 6 horas. Boa tarde. Muito obrigada pela sua companhia. Vamos juntos.
1: 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Boa noite, Pai. Termina o dia e a Ti entrego o meu cansaço. Obrigado por tudo e perdão. Te agradeço pela esperança que hoje animou meus passos, pela alegria que vivi no rosto das crianças. Obrigado pelo exemplo que recebi daqueles que encontrei em meu caminho. As crianças, os jovens, os velhos, os pobres, os ricos, os trabalhadores. Obrigado pelo dia que tive. Obrigado pela luz, pela noite, pela brisa, pelo alimento, pelo meu desejo de superação. Obrigado, Pai, porque me deste uma mãe. Perdão também, Senhor. Perdão pelo meu rosto fechado e carrancudo. Perdão, porque esqueci que sou irmão de muitos. Perdão, Pai, pela falta de colaboração e solidariedade. Perdão por ter guardado para mim tua mensagem de amor. Perdão por não ter conseguido hoje dizer sim, a exemplo de Maria, nossa mãe. Perdoa-me, Pai, e abençoa os meus propósitos para o dia de amanhã. Chegamos ao fim do dia, contemplando a luz da tarde, louvamos o Pai, o Filho e o Espírito Santo de Deus. Amém.
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8: Mandei um. Ok, Google.

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